0: atinge menos de 5% de adultos analfabetos. Ele está encaminhado para a erradicação do analfabetismo.
1: Segundo o IBGE, a população com 60 anos ou mais representava mais da metade do total de analfabetos em 2025. E entre os idosos, pela primeira vez, a taxa de analfabetismo entre as mulheres foi menor que a dos homens. De acordo com William Kratochiwil, analista do IBGE, sem considerar o grupo dos idosos, a taxa cai para menos de 3%.
2: Se tirarmos as pessoas de 60 anos ou mais do grupo de análise, essa taxa ela cai para 2,6%. Isso é reflexo de uma quase universalização da taxa de escolarização, da frequência à escola contínua de crianças de 6 a 14 anos, que em 2025 alcançou aí os 99,5%.
1: Para fortalecer a educação de jovens e adultos e combater o analfabetismo no Brasil, em 2024 o MEC lançou um pacto nacional que aumenta as vagas nessa modalidade de ensino nos sistemas públicos. A professora do EJA, Ana Isabel Lopes, ressalta que apesar das limitações, os alunos buscam a superação e o aprendizado.
3: A sede maior é essa, eu quero aprender a ler, escrever e eu quero fazer contas. E aí a gente, dentro desse universo, a gente vai apresentando um outro mundo, né? Outras discussões.
1: O Pacto Nacional pela Superação do Analfabetismo prevê mais de 3 milhões de novas matrículas no EJA. E o investimento total deve ser de 4 bilhões de reais até 2028. Reportagem Gabriela Noronha.
4: E o novo piso salarial dos professores da educação básica já está definido. Será de R$ 5.130,63.
5: Um reajuste de 5,4% em relação ao valor que estava em vigor, garantindo ganho real acima da inflação.
4: O decreto foi assinado pelo presidente Lula e publicado hoje no Diário Oficial.
5: Segundo a legislação vigente, a atualização anual do piso não pode ficar abaixo da inflação acumulada.
4: E os profissionais contratados por tempo determinado também estão entre os beneficiários do piso salarial nacional.
5: As inscrições para o Sisu Mais acabam hoje, mas os estudantes ainda têm algumas horas para aproveitar essa oportunidade.
4: O sistema aproveita notas de quem fez o último Enem, mas não foi selecionado no primeiro semestre para uma nova seleção de vagas remanescentes em universidades de todo o país.
5: E as notas de corte já foram divulgadas, o que ajuda a escolher cursos com mais chance de passar.
6: O Ministério da Educação divulgou as primeiras notas de corte parcial do Sisu Mais, uma etapa complementar do Sistema de Seleção Unificada, Sisu, que vai ofertar eventuais vagas disponíveis em instituições públicas de educação superior. A nota de corte pode ser consultada diretamente nas páginas do Sisu Aluno e do Sisu Vagas ou por meio da Central de Atendimento do MEC pelo telefone 0800-61-61-61. Ao todo, 34 instituições públicas de educação superior decidiram destinar vagas para o Sisu Mais. Estão sendo ofertadas 9.436 vagas em 532 cursos. A nota de corte deve ser utilizada pelo candidato apenas como uma referência da situação em que se encontra para concorrer à vaga selecionada, não sendo uma garantia de seleção. E atenção, o estudante que obtiver no mínimo 650 pontos na média das 5 provas do Enem está apto a participar do PEDME Licenciaturas caso se inscreva para um curso presencial de licenciatura e seja selecionado. Quem entrar no programa vai ganhar bolsa mensal de R$ 1.050 desde o ingresso até a conclusão do curso. Para mais informações, acesse as redes sociais do Ministério da Educação ou portalgov.br/MEC. Reportagem Júlio César de Oliveira.
4: Melhorar a qualidade do atendimento dos futuros médicos e garantir a regulação dos cursos de medicina.
5: Esses são os objetivos de uma medida provisória assinada hoje pelo presidente Lula, que torna obrigatória a aprovação no ENAMED, o Exame Nacional de Avaliação da Formação Médica, para obter o diploma e o registro profissional.
4: A medida vale apenas para novos alunos que ingressarem nos cursos de medicina.
7: Estudantes de medicina deverão obrigatoriamente ser aprovados no ENAMED, o Exame Nacional de Avaliação da Formação Médica, para obter o diploma e exercer a profissão. O ENAMED também vai substituir a prova teórica do Revalida, exame aplicado a médicos formados no exterior que querem validar o diploma no Brasil. As mudanças estão previstas em uma medida provisória assinada pelo presidente Lula durante a inauguração do Hospital Universitário da Universidade Federal de São João del Rei, em Divinópolis,

0: Minas Gerais. Em entrevista coletiva nesta sexta-feira, a secretária de Regulação e Supervisão da Educação Superior do MEC, Marta Abramo, afirmou que a nova política tem como objetivo melhorar a qualidade da formação médica e fortalecer a supervisão dos cursos.
1: Isso agora vem reforçado na própria medida provisória no texto e vai ter um reforço legal, né, de que um dos objetivos do ENAMED é exatamente auxiliar na avaliação, regulação e supervisão dos cursos de graduação de medicina. Isso está em perfeita consonância com o nosso Sistema Nacional de Avaliação. O resultado dos desempenhos podem constituir o referencial básico dos processos de regulação e supervisão da educação superior.
0: Com a medida, cada estudante deverá participar do ENAMED duas vezes, a primeira ao final do quarto ano do curso, para ajudar a identificar dificuldades e permitir que as instituições façam os ajustes necessários. E a segunda prova será no último ano da graduação. Nesta última etapa, a aprovação no exame será obrigatória para que o formado possa se inscrever no Conselho Regional de Medicina, o CRM, e exercer legalmente a profissão. A exigência não vale para quem já está cursando medicina, apenas para quem entrar após a publicação da medida provisória. Para o secretário de Gestão do Trabalho e da Educação na Saúde do Ministério da Saúde, Felipe Proenço, a mudança é uma reivindicação das entidades médicas e responde a uma preocupação da população.
2: Traz essa grande preocupação com a qualidade da formação médica, com quem está atendendo a pessoa, de como que a pessoa que está sendo atendida vai poder saber sobre a qualidade da formação desse profissional. Para isso, foi fundamental estar ouvindo a população, estar ouvindo um clamor da sociedade que acha importante que tenha uma prova que avalie a qualidade da formação médica. E é exatamente isso que a medida provisória está apresentando, ouvindo essa preocupação, esse clamor.
0: O ENAMED foi criado em 2025. Na primeira edição, 32% das escolas médicas do país tiveram a avaliação considerada insatisfatória. 33% dos estudantes concluintes não atingiram o nível mínimo de proficiência esperado. O exame será realizado duas vezes por ano pelo INEP, o Instituto Nacional de Estudos e Pesquisas Educacionais Anísio Teixeira, nos municípios que têm cursos de medicina. A edição de 2026 está com inscrições abertas até 29 de junho. As provas serão aplicadas no dia 13 de setembro. Reportagem Jéssica Gonçalves.
3: E o presidente Lula também anunciou hoje em Minas Gerais um pacote de investimentos em saúde com foco na ampliação do atendimento pelo SUS.
4: Foi inaugurado um novo hospital da Universidade Federal de São João del Rei, que vai beneficiar 1 milhão de pessoas em 54 cidades.
5: O Hospital da Universidade Federal de São João del Rei será referência em assistência à saúde, ensino e pesquisa. É o primeiro da região oeste de Minas Gerais totalmente destinado ao SUS. O hospital terá capacidade de atendimento de média e alta complexidade e vai beneficiar mais de 1 milhão de pessoas de 54 municípios. O presidente da Rede HU Brasil, que administra hospitais universitários federais, Arthur Chioro, detalhou como será a estrutura da nova unidade de saúde.
6: Esse hospital, que já está atuando, já tem paciente internado, vai ter 198 leitos. Desses 198 leitos, 55 serão de terapia intensiva. Nós teremos todas as principais especialidades clínicas, cirúrgicas, pediátricas.
5: O governo do Brasil vai investir 341 milhões de reais por ano no hospital universitário, além de 85 milhões de reais para a compra de equipamentos e mobiliários médico-hospitalares. Durante a inauguração, o presidente Lula falou sobre a importância de investimentos para a saúde e educação.
7: Nós estamos criando 40 e poucos hospitais universitários. E nós estamos fazendo mais investimento do que já foi feito em qualquer momento da história desse país da saúde. Por uma simples razão. Por uma simples razão. A Constituição brasileira diz que todos nós somos iguais perante a lei. Então o povo pobre tem que ter direito à mesma médica que o presidente da República tem.
5: Pela manhã, em Minas Gerais, Lula também anunciou investimentos para o Hospital Luxemburgo, em Belo Horizonte, referência no tratamento contra o câncer. A unidade, que pertence ao Instituto Mário Pena, passou a atender 100% pelo SUS e recebeu investimentos de 89 milhões.

0: R$ 2.300.000, além de um acelerador linear para radioterapia e um equipamento de cirurgia robótica pelo Agora Tem Especialistas. O programa, que tem como principal objetivo reduzir fila de espera na saúde a partir de consultas, cirurgias e equipamentos, como ressaltou o ministro da Saúde, Alexandre Padilha.
1: E eu, para resumir o que é o Agora Tem Especialistas, ele é exatamente o que nós estamos vendo aqui. É a maior mobilização da história do SUS, tanto da rede pública quanto da rede privada do nosso país, para que a gente reduza o tempo que as pessoas esperam nas filas do SUS para fazer uma cirurgia, um exame, para começar o tratamento do câncer.
0: Em Divinópolis também foram entregues veículos para transporte de pacientes pelo novo PAC Saúde e pelo programa Caminhos da Saúde. Em Minas Gerais, já foram selecionados 314 veículos, entre vans, micro-ônibus e ambulâncias, com investimentos superiores a R$ 127 milhões. De Divinópolis, em Minas Gerais, Luciana Colares de Holanda.
2: E o governo do Brasil também está investindo para promover o cuidado, fortalecer a assistência e reduzir riscos no Sistema Único de Saúde.
3: Para isso, foi criada a Política Nacional de Qualidade e Segurança do Paciente, com o objetivo de dar mais qualidade no atendimento aos pacientes.
4: Segurança, qualidade e acolhimento no atendimento à saúde. Para reforçar esse cuidado no SUS, o governo do Brasil instituiu a Política Nacional de Qualidade e Segurança do Paciente. A medida busca prevenir falhas, aprimorar a comunicação entre as equipes e oferecer uma assistência cada vez mais segura e humanizada, explica Luísa Bezerra Frazão, coordenadora-geral de atenção hospitalar do Ministério da Saúde.
5: A gente traz o paciente como centro do cuidado, esse é o maior ganho que a política ela faz menção, né, que o paciente, além dos direitos, ele tem deveres e ele deve ser olhado nas suas peculiaridades, na sua individualidade.
4: Entre as ações prioritárias estão a identificação correta do paciente, a prevenção de infecções, o uso seguro de medicamentos e a melhoria da comunicação entre as equipes de saúde. A política também incentiva o monitoramento de falhas para que os erros sejam compreendidos e não voltem a acontecer. A médica Cláudia Mello, do Núcleo Estadual de Gestão Estratégica de Segurança do Paciente do Rio de Janeiro, destaca a tecnologia no processo de cuidados.
6: Com a vinda da tecnologia, do avanço, da melhoria dos cuidados, essa reorganização teve que ser feita. É ampliar o engajamento do paciente no seu cuidado. Esse é o principal modelo que a gente quer desde sempre. O paciente entender que ele é o dono do seu cuidado, que ele tem que participar, se envolver na sua rotina de atendimento.
4: A implementação dessa política vai atender ações estratégicas a diferentes contextos de atenção à saúde, incluindo a atenção primária, a atenção hospitalar, os serviços de urgência e emergência e a atenção domiciliar. Reportagem Pablo Mundim.
2: Uma medida provisória assinada hoje pelo presidente Lula e será um passo a mais para a redução das filas por liberação de benefícios do INSS.
3: Ela reduz de 45 para 30 dias o prazo para a inclusão de processos administrativos e serviços no programa de gerenciamento de benefícios.
7: O governo federal reduziu de 45 para 30 dias o prazo para acelerar a análise de processos acumulados no INSS. Agora, os pedidos parados há pelo menos um mês entram direto no Programa de Gerenciamento de Benefícios. O PGB prevê o pagamento de bônus para os servidores do INSS por análises extras que eles realizarem além da sua capacidade ordinária. A medida não gera custos adicionais para os cofres públicos. A presidente do INSS, Ana Cristina Silveira, explica as vantagens da nova regra.
8: Com a norma publicada pelo governo do Brasil, os processos que estiverem há mais de 30 dias aguardando análise poderão ser incluídos no PGB, programa que reforça nossa capacidade de atendimento. Estamos utilizando os recursos já previstos para tornar o atendimento mais ágil, reduzir o tempo de espera e garantir que os direitos da população sejam reconhecidos com mais eficiência.
7: Com a mudança, a expectativa do governo é beneficiar de imediato mais de 100 mil cidadãos que aguardam uma resposta da Previdência Social. A nova regra já está em vigor em todo o país. Reportagem Pedro Sardinha.

0: 25 milhões de brasileiros têm usado plataformas ilegais de apostas online, as chamadas bets, e um quarto deles jogam nelas todos os dias.
1: Para conter o avanço desse mercado irregular, foi assinado hoje pelo presidente Lula um decreto que garante o bloqueio de recursos financeiros dessas empresas.
0: E destina recursos a ações de prevenção e combate à criminalidade.
2: Um decreto assinado nesta sexta-feira pelo presidente Lula aumenta a rigidez contra o mercado de apostas ilegais, garantindo mais efetividade no bloqueio de bens e recursos de agentes que operam fora da lei. De acordo com o ministro da Fazenda, Dario Durigan, ao identificar apostas ilegais, a Secretaria de Prêmios e Apostas vai notificar as instituições financeiras para que bloqueiem em até 24 horas os valores existentes e interrompam novas transações.
3: A partir de agora, com o decreto do presidente regulamentando a lei antifacção, uma notificação, um auto, um novo documento que vai ser apurado pela SPA, vai ser enviado diretamente aos bancos e às instituições financeiras, com ciência do Banco Central. A obrigação legal passa a valer e a instituição financeira tem que bloquear todas as contas que ela tiver identificado por onde passou recurso dessas bets ilegais.
2: Cumprido o devido processo, os recursos bloqueados serão destinados ao Fundo Nacional de Segurança Pública, contribuindo para o financiamento de ações de prevenção e combate à criminalidade. Segundo o Ministério da Justiça e Segurança Pública, as bets ilegais representam entre 41% e 51% das plataformas que operam na legalidade. Ao todo, 25 milhões de brasileiros apostam nessas plataformas, sendo que um a cada quatro deles aposta todos os dias. Por isso, o ministro da pasta, Wellington César Lima e Silva, considera importante a iniciativa de conter as ações criminosas em sites ilegais.
4: Não é trivial esse esforço que o governo federal faz, antes, pelo contrário, ele é muito robusto e complementar de tantas outras iniciativas que estão sendo adotadas. Esse é um largo passo nesse combate às bets ilegais.
2: Desde outubro de 2024, o governo do Brasil vem desenvolvendo medidas para combater o jogo ilegal e o endividamento das famílias. Uma delas foi a exclusão dos beneficiários de programas sociais dessas plataformas. Além disso, o Ministério da Fazenda criou o botão de autoexclusão, em que o próprio cidadão pede voluntariamente para ser excluído de qualquer cadastro de casas de apostas. Quase 700 mil pessoas já utilizaram a ferramenta. Em outra frente, cerca de 50 mil sites ilegais já foram bloqueados pela Anatel. 780 perfis e 306 publicações que promoviam apostas irregulares, além de 190 aplicativos não autorizados, foram retirados do ar. Reportagem Graziele Bezerra.
1: Pequenos negócios já renegociaram mais de 15 bilhões de reais por meio do novo Desenrola Brasil, programa de renegociação de dívidas do governo federal.
0: Além das empresas, o programa também tem modalidades voltadas para pessoas físicas e produtores rurais.
1: Considerando todas elas, o novo Desenrola Brasil já contabiliza mais de 1 milhão de operações contratadas.
0: As renegociações de dívidas envolvem descontos de até 90%, juros reduzidos e a possibilidade de uso do FGTS para a quitação de débitos de pessoas físicas.
1: O ministro do Empreendedorismo, da Microempresa e da Empresa de Pequeno Porte, Paulo Pereira, destaca os principais resultados alcançados em menos de 2 meses.
5: São mais de 1 milhão de dívidas que foram negociadas, mais de 18 bilhões de reais emprestados, o que fez com que 912 mil operações de pessoas físicas fossem resolvidas pelo Desenrola. Quando a gente olha para as pessoas jurídicas, os números também são incríveis, são mais de 120 mil operações, 15 bilhões de reais emprestados para que as empresas saiam da dívida cara, dos juros altos, da negativação e possam limpar os seus nomes, investir e contratar mais.

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1: Após 15 anos da primeira Conferência Nacional de Arquivos, o Brasil volta a discutir o papel estratégico da preservação documental.
2: A conferência já realizou encontros em quase todos os estados e discute as propostas para uma nova política para o setor.
3: Os debates envolvem temas como

0: preservação digital, acesso à informação, proteção de dados e os desafios das novas tecnologias para a memória pública. Os debates também abordam capítulos importantes da história brasileira, como acesso a documentos sobre a escravização da população negra, a preservação dos arquivos da ditadura militar e ações voltadas à memória e à reparação histórica. Temas que reforçam o papel dos arquivos na garantia do direito à verdade e à construção da cidadania, disse a ministra da Gestão e da Inovação em Serviços Públicos, Esther Dweck.
1: Arquivos são estruturas fundamentais para garantir direitos no presente e construir perspectivas de futuro. São infraestruturas estratégicas de informação, indispensáveis ao funcionamento do Estado, voltado para a sua sociedade e especialmente ao fortalecimento da democracia.
0: O debate percorreu 24 estados e mobilizou mais de 2.500 participantes de todo o país. Agora, 500 delegados e convidados vão construir propostas para orientar as políticas públicas do setor. Reportagem Pablo Mundino.
2: Essas foram as notícias do Governo do Brasil.
3: Uma realização da Secretaria de Comunicação Social da Presidência da República.
2: Com produção da empresa Brasil de Comunicação.
3: Fique agora com as notícias do Poder Judiciário e do Congresso Nacional. Boa noite, bom fim de semana.
2: A gente volta na segunda. Boa noite.
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6: STF vai julgar a validade do sistema de cotas em processo seletivo interno da universidade.
7: STJ decide que pagamento de dívida que motivou a ação de despejo não impede rescisão de contrato de aluguel por atrasos durante o processo.
6: Eleições 2026. 7 estados já solicitaram apoio das Forças Armadas para a atuação no primeiro turno.
7: Boa noite, eu sou Marcela Luiza.
6: Eu sou Walter Lima.
7: Supremo Tribunal Federal vai decidir se é constitucional a aplicação do sistema de cotas em processo seletivo interno de universidade quando os candidatos já se submeteram à ação afirmativa para ingressar na instituição.
6: A tese a ser definida pelo STF deverá ser aplicada aos casos semelhantes em todo o país. Marcelo Della Libera.
8: Ao se manifestar pela repercussão geral do tema, o presidente do Supremo Tribunal Federal, ministro Edson Fachin, ressaltou que em diversos precedentes, a Corte decidiu que a política de cotas é um instrumento legítimo de concretização da igualdade material. O caso em exame, contudo, apresenta contornos ampliados sobre o tema, pois consiste em definir se a extensão da ação afirmativa aos processos seletivos internos destinados à progressão acadêmica é indispensável à preservação do princípio da igualdade material.
7: Diante de ação de despejo por falta de pagamento, inquilino pode quitar dívida e assim manter o contrato.
6: Mas para o STJ, se houver atrasos reiterados ao longo do processo, pode haver a rescisão. A ministra Nancy Andrighi foi a relatora. Fátima Uchoa.
9: Uma ação de despejo foi julgada improcedente pelo fato de os débitos terem sido quitados antes da citação. Já o Tribunal de Justiça do Distrito Federal reconheceu que o inquilino manteve inadimplência reiterada, pagando com atraso os aluguéis vencidos ao longo do processo. No STJ, a terceira turma manteve esse acórdão, considerando que a possibilidade de quitar a dívida e impedir o despejo é uma chance que a lei dá ao inquilino de boa fé e não deve servir como meio para proteger a inadimplência contínua.
7: 7 estados já solicitaram apoio das Forças Armadas para atuação no primeiro turno das eleições.
6: O anúncio foi feito por Murilo Salmito, secretário-geral da presidência do TSE. Fábio Ruas.
10: Os pedidos ainda precisam ser aprovados pelo plenário do TSE para então serem encaminhados à presidência da República. Desde 1994, as Forças Armadas transportam urnas e equipamentos para as eleições, além de ajudar no deslocamento de servidores da Justiça Eleitoral. O objetivo é garantir o voto de quem mora em locais de difícil acesso.
7: A segunda etapa da itinerância Cidadania Aqui com Você começa amanhã na comunidade indígena Espírito Santo, em Oiapoque, no Amapá.
6: A iniciativa é do Conselho Superior da Justiça do Trabalho, Rafael Silva.
11: Depois de passar 2 dias na aldeia Manga, a itinerância

0: Cidadania aqui com você foi para a aldeia Espírito Santo para oferecer os serviços ao longo do fim de semana. As equipes que ficarão no local esses dias montaram hoje mesmo a estrutura, porque amanhã, logo cedo, o mutirão começa o atendimento aos indígenas. Eles vão ter acesso de graça desde a emissão de documentos, concessão de benefícios sociais, soluções de questões trabalhistas, até capacitações e atendimento de saúde. Os atendimentos vão das 8 da manhã às 6 da tarde.
1: Seis pessoas são condenadas por desvio de mais de 800 mil reais de verbas do SUS.
2: A ação foi movida pelo MPF. Vanessa Pereira.
3: Segundo a sentença, os réus faziam parte de um esquema criminoso de desvio de recursos públicos do SUS no município de Barra do Piraí, no Rio de Janeiro. Investigações mostraram que o grupo realizava transferências irregulares de verba do Fundo Municipal de Saúde para contas bancárias de terceiros e empresas, sem a realização de um processo formal de ordenação de despesas ou justificativa administrativa. Os seis envolvidos foram condenados por peculato e crimes de responsabilidade, com penas que variam entre 6 e 19 anos de prisão, além de multas individuais, ressarcimento dos valores desviados e perda do cargo público. Ainda cabe recurso da decisão.
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1: Uma boa noite.
2: Bom fim de semana e até segunda-feira.

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1: Eu sou Ricardo Nakaoka e estes são os destaques de hoje do Jornal do Senado, que começa agora. Sancionado o piso salarial de R$ 5.130 para professores da educação básica. Proposta garante exame para diagnóstico do autismo no SUS. Regulamentação da profissão de cuidador de pessoa com deficiência vai a plenário. Boa noite. Mais de 2 milhões de professores da educação básica terão um novo piso salarial a partir desse ano. O governo sancionou o reajuste para R$ 5.130, um aumento de 5,4%. A nova lei também cria uma regra permanente para a correção anual dos valores, com base na inflação e no crescimento das receitas do Fundeb. Relatora da proposta, a senadora professora Dorinha Seabra, afirma que a medida traz mais previsibilidade para gestores e professores e reforça a valorização de uma carreira essencial para a qualidade da educação no país.
2: O piso do professor, ele é a primeira estrutura de valorização e de organização da carreira. A partir do piso que as carreiras podem e devem se organizar. Não tem educação pública de qualidade se nós não tivermos professores e professores bem valorizados e respeitados.
1: E muitas vezes, estudantes com altas habilidades ou superdotação enfrentam dificuldades para ter suas necessidades educacionais reconhecidas e atendidas. Para garantir mais inclusão e desenvolvimento desses talentos, foi sancionada a Política Nacional voltada a esse público. Os detalhes com a repórter Patrícia Oliveira.
3: A Política Nacional para Estudantes com Altas Habilidades ou Superdotação apoia a identificação precoce e o desenvolvimento dos alunos no sistema educacional brasileiro. A lei cria também um cadastro nacional desses estudantes e prevê estratégias como o enriquecimento curricular, aceleração parcial em áreas específicas do conhecimento e a aceleração integral da trajetória escolar, de acordo com as necessidades de cada aluno. O texto relatado pela senadora professora Dorinha Seabra, do União do Tocantins, também prevê a formação especializada de profissionais da educação para receber esses estudantes.
4: Essa é uma forma de garantir e respeitar as diferenças para que elas não se tornem barreiras para que essas crianças e jovens permaneçam nas nossas escolas.
3: A nova lei autoriza ainda a criação de centros de referência especializados para apoiar estudantes, famílias e professores.
1: Identificar o transtorno do espectro autista nos primeiros anos de vida pode fazer diferença no

0: desenvolvimento e na qualidade de vida das crianças. Para ampliar o acesso ao diagnóstico precoce, avançou no Senado um projeto que obriga o SUS a oferecer exames específicos. A proposta obriga o SUS a oferecer, de forma integral e prioritária, exames especializados para identificar o transtorno do espectro autista. Entre eles estão o BERA, exame que avalia como os estímulos sonoros são transmitidos pelo nervo auditivo até o tronco cerebral, a ressonância magnética e o eletroencefalograma, além de avaliações clínicas multiprofissionais. A proposta busca reduzir as barreiras de acesso ao diagnóstico, garantir intervenções mais cedo e fortalecer a inclusão e o desenvolvimento de crianças, adolescentes e demais pessoas com TEA. A senadora Damaris Alves, do Republicanos do Distrito Federal, leu o relatório favorável do senador Flávio Arnes, do PSB do Paraná, destacando as vantagens para a população. O projeto foi apresentado por Flávio Bolsonaro, do PL do Rio de Janeiro, e agora segue para a votação final na Comissão de Assuntos Sociais.
1: A relação entre diagnóstico precoce e proteção do paciente é evidente, pois a identificação rápida funciona como defesa contra negligências e formas de violência institucional.
0: E seguiu para o plenário do Senado, com pedido de urgência para a votação, o projeto que regulamenta a profissão de cuidador de pessoa com deficiência. A proposta recebeu o aval da Comissão de Assuntos Sociais. Repórter Marcela Diniz.
2: De acordo com o projeto aprovado na Comissão de Assuntos Sociais, o cuidado profissional de pessoa com deficiência deve ser feito por maior de 18 anos, sem antecedentes criminais e com assistência integral, o que inclui atenção à saúde, alimentação, higiene pessoal, recreação, ao lazer e à cultura. A violação de direito ou garantia configura hipótese de demissão por justa causa. Para a relatora da proposta, a senadora Damaris Alves, do Republicanos do Distrito Federal, a atual falta de regras mínimas para o desenvolvimento da atividade, além de expor as pessoas com deficiência a riscos concretos de negligência, abuso ou violação de direitos, contribui para a invisibilidade e, consequente, desvalorização dos cuidadores.
3: É fundamental para a inclusão desses profissionais e dos serviços que eles prestam na estruturação dos serviços de saúde, cuja relevância se acha em evidente expansão e que deve absorver parcela cada vez mais expressiva da população economicamente ativa nos próximos anos.
2: O projeto que regulamenta a profissão de cuidador de pessoa com deficiência é de iniciativa da deputada Laura Carneiro, do PSD do Rio de Janeiro, e seguiu com pedido de urgência para votação no plenário.
0: O Senado deve iniciar a análise de um projeto que garante o pagamento de seguro-desemprego na entressafra do açaí para trabalhadores portuários avulsos que tenham como profissão principal a movimentação de cargas desse fruto em portos da Amazônia Legal. O benefício de um salário mínimo será devido por 3 meses no período entre o fim de uma colheita e o início da próxima. Os detalhes com o repórter Alexandre Campos.
4: Pelo projeto, o benefício será pago apenas para quem comprovar o exercício da atividade e for registrado no órgão gestor de mão de obra, uma espécie de associação dos portuários avulsos. Não terá direito quem já receber seguro-desemprego referente a outra atividade, pescador artesanal inclusive, ou benefício previdenciário ou de prestação continuada, exceto pensão por morte e auxílio acidente. Autor da proposta, o senador Randolph Rodrigues, do PT do Amapá, citou a importância da cadeia do açaí nos estados da Amazônia Legal, inclusive na geração de renda.
5: O açaí é um dos principais produtos da Amazônia, é um dos principais produtos do Amapá. O Amapá, em especial, é o principal exportador, um dos principais exportadores de açaí do país, e é onde tem, já por estudos da Embrapa, o açaí com melhor qualidade, maior diversidade de cultura. Como temos safras entre safras de açaí, é essa a necessidade desse projeto que apresentamos.
4: O projeto ainda prevê o cruzamento de informações de bancos de dados de órgãos públicos federais para verificação dos requisitos de concessão e manutenção do benefício. O pagamento será cancelado se identificada fraude ou recebimento de renda que impeça sua acumulação.
0: E com a alta do preço dos combustíveis, agravada pelos conflitos no Oriente Médio, o governo federal liberou uma nova ajuda ao setor aéreo. Uma medida provisória que agora será analisada pelo Congresso Nacional garante até 8 bilhões de reais em empréstimos para as companhias aéreas nacionais, com recursos do Fundo Nacional de Aviação Civil. A expectativa é reduzir o impacto dos custos operacionais e preservar a oferta de voos. O financiamento terá juros de 4% ao ano e prazo de pagamento de até 5 anos. A medida ainda precisa ser analisada pelo Congresso Nacional

0: no prazo de 120 dias. Se for aprovada, o texto será convertido em lei.
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0: Com edição de Paula Groba e trabalhos técnicos de João Lira, o Jornal do Senado fica por aqui. Acompanhe agora as notícias do Tribunal de Contas da União e da Câmara dos Deputados. Boa noite e um bom fim de semana.
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3: O Tribunal de Contas da União avaliou as ações do governo para combater golpes digitais que utilizam a identidade de órgãos públicos. São fraudes em que criminosos se passam por instituições públicas para enganar cidadãos por e-mail, aplicativos de mensagens e outros canais digitais. A auditoria apontou falta de coordenação entre as organizações responsáveis pela prevenção e resposta aos crimes. Para o TCU, não existe uma estratégia integrada para enfrentar o problema e proteger a população. Isso dificulta a identificação de riscos e pode aumentar a exposição da população a golpes. O tribunal fez recomendações para melhorar a articulação e ampliar as ações de prevenção e conscientização. Saiba mais em tcu.gov.br.
2: TCU, fiscalização a serviço da sociedade. 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
4: Câmara cria política para pessoas com transtorno do neurodesenvolvimento.
5: Plenário dispensa licitação para SUS comprar medicamentos da Hemobras.
4: Deputados aprovam a regulamentação da profissão do psicopedagogo.
5: Boa noite. Os deputados aprovaram um projeto de lei que regulamenta o exercício profissional da psicopedagogia. A repórter Luciana Vieira tem os detalhes da proposta.
6: Uma proposta aprovada pela Comissão de Constituição e Justiça da Câmara regulamenta o exercício profissional da atividade de psicopedagogia em todo o território nacional. De acordo com a proposta, poderão exercer a atividade os titulares de diploma de graduação em psicopedagogia ou aqueles formados em pedagogia, psicologia, fonoaudiologia e licenciaturas que concluírem especialização na área com carga mínima de 600 horas ou 80% da carga prevista no prazo de até 60 meses após a publicação da lei. Também ficam autorizados profissionais com qualquer graduação que tenham concluído especialização em psicopedagogia de no mínimo 360 horas antes da publicação da norma, além de pessoas que comprovarem atuação na área por pelo menos um ano, desde que obtenham graduação ou especialização em até 5 anos. Diplomas estrangeiros revalidados também serão aceitos. O texto assegura ainda que profissionais que já ocupam cargos ou funções de psicopedagogo em instituições públicas ou privadas poderão continuar exercendo suas atividades. Tanto os cursos de graduação em psicopedagogia quanto as especializações com carga mínima de 600 horas devem contar com estágio prático supervisionado como requisito para o exercício profissional. A regra, porém, não valerá para estudantes que já estiverem matriculados antes da entrada em vigor da lei. O texto aprovado detalha as funções do psicopedagogo em diferentes contextos. Em instituições educacionais, o profissional poderá atuar no enfrentamento de problemas de aprendizagem, colaborar com a formulação de políticas e orientações pedagógicas, apoiar processos de inclusão de estudantes com deficiência ou dificuldades de aprendizagem e desenvolver ações preventivas. Em ambientes clínicos, consultórios e hospitais, caberá ao psicopedagogo realizar diagnóstico de dificuldades de aprendizagem, intervir e acompanhar indivíduos com essas dificuldades, aplicar métodos e instrumentos específicos, prestar consultoria, elaborar relatórios e orientar cursos e serviços.

0: na área. O texto também prevê o encaminhamento a outros profissionais quando necessário. A proposta estabelece ainda que o psicopedagogo deve manter sigilo sobre informações obtidas no exercício da atividade. O compartilhamento de dados só poderá ocorrer com outros profissionais envolvidos no atendimento e igualmente submetidos ao sigilo. O descumprimento dessa regra poderá resultar em sanções civis e penais. Durante a votação, o deputado Patrus Ananias, do PT de Minas Gerais, disse que a psicopedagogia é o encontro da educação com a psicologia.
1: Então, de uma forma amorosa, de uma forma pedagógica, as nossas professoras, os nossos professores, devidamente capacitados na formação da psicopedagogia, podem trabalhar essas duas dimensões da educação, do aprendizado, da abertura do conhecimento para novos horizontes e novas possibilidades, mas também do autoconhecimento da criança, do jovem, voltando para si mesmo, para se melhor conhecer e assim melhor conhecendo, tenham mais consciência para alargar e aprofundar os seus conhecimentos.
0: O projeto que regulamenta o exercício profissional da atividade de psicopedagogia já pode seguir para a análise do Senado, a menos que haja recurso para a votação antes pelo plenário da Câmara. Da Rádio Câmara de Brasília, com informações de Paula Bittar, Luciana Vieira.
2: Agricultura.
3: Evair Vieira de Mello, do Republicanos do Espírito Santo, defende a renegociação das dívidas dos produtores rurais. Na avaliação do deputado, a proposta busca garantir condições para a continuidade da produção agropecuária e o abastecimento de alimentos no país.
4: Evair Vieira de Mello também questiona a política de gastos do governo e afirma que despesas com viagens e diárias impactam muito as contas públicas. Para ele, o executivo deveria priorizar o controle de gastos em vez de atribuir ao Congresso a responsabilidade pelos desafios fiscais.
2: Meio ambiente.
3: Nilton Tato, do PT de São Paulo, registra a campanha Junho Verde como um importante debate para a conscientização ambiental. Para ele, a redução do desmatamento e a transição para fontes de energia mais limpas são importantes para enfrentar os desafios ambientais da atualidade.
4: Nilton Tato também ressalta o papel do Brasil nas discussões internacionais sobre desenvolvimento sustentável. De acordo com o parlamentar, o Congresso deve priorizar pautas que conciliem a redução do efeito estufa e a melhoria da qualidade de vida da população.
2: Desenvolvimento regional.
3: Hildo Rocha, do MDB do Maranhão, questiona a seleção de moradias financiadas pelo Fundo de Desenvolvimento Social e pelo Minha Casa Minha Vida Rural. Segundo o parlamentar, falta transparência na distribuição das unidades habitacionais.
4: Hildo Rocha pretende convocar o ministério responsável pelo PAC para prestar esclarecimentos na Câmara. Ele também levanta dúvidas sobre a distribuição dos recursos, os critérios adotados e a viabilidade financeira dos empreendimentos selecionados.
2: Homenagem.
3: A Câmara aprovou o projeto que cria o título de Cidade Amiga do Idoso. O repórter Marcelo Lacher traz mais informações sobre a proposta.
5: O plenário da Câmara aprovou o projeto já analisado pelo Senado que cria o título de Cidade Amiga do Idoso para os municípios que adotarem iniciativas para garantir um tratamento digno às pessoas idosas. Para concorrer ao título, a cidade deverá demonstrar que tem programas ou políticas públicas que estimulem a inclusão social, cultural e política dessa população. Essas políticas deverão beneficiar idosos em áreas como transporte, moradia, participação social, emprego, comunicação e informação. O título Cidade Amiga do Idoso será conferido por um conselho composto por representantes dos governos federal, estaduais, distrital e municipais, bem como das entidades representativas da população idosa. O título terá validade de 3 anos. Depois disso, as políticas adotadas e os compromissos assumidos serão reavaliados. O autor da proposta, deputado Pompeu de Matos, do PDT do Rio Grande do Sul, diz que o título estimula os municípios a adotarem políticas para acolher e dar mais qualidade de vida a essa população.
6: Ele busca proteger, reconhecer, apoiar, acolher os nossos idosos, que são, na verdade, os trabalhadores de ontem, que carregaram cada cidade do meu Rio Grande nos braços, carregaram cada estado desse país, e hoje são aposentados.

0: mal remunerados, são idosos, desrespeitados, desvalorizados, mal acolhidos.
1: O projeto que cria o título Cidade Amigo do Idoso para os municípios que adotarem políticas em favor da população idosa seguiu para a sanção presidencial e já pode virar lei. Da Rádio Câmara de Brasília, com informações de Antônio Vital, Marcelo Larcher.
2: Transportes. Eduardo Bismarck, do PV, comemora a decisão da Agência Reguladora do Estado do Ceará de autorizar novas empresas a operar linhas de ônibus nas macro-regiões do Litoral Leste e do Vale do Jaguaribe. Ele avalia que a mudança deve melhorar a segurança e a regularidade das viagens.
3: Eduardo Bismarck relata que moradores das duas macro-regiões enfrentavam panes frequentes e longas esperas durante deslocamentos de ônibus. Ele cita Beberibe, Aracati, Limoeiro do Norte e Capuí, entre outros municípios atendidos pela nova etapa da operação.
2: Cobalcini, do MDB, cobra da NTT a revisão do projeto de concessão de rodovias federais em Santa Catarina. O deputado considera insuficiente a previsão de cerca de 80 quilômetros de duplicação nos dois lotes previstos com contratos de 30 anos.
3: Cobalcini afirma que Santa Catarina depende dessas estradas para o escoamento de produtos da região oeste do estado até os portos. Ele defende a duplicação de trechos estratégicos das BRs 282 e 470, além de melhorias na BR-153 para atender a região do Alto Uruguai.
2: Saúde. A Câmara aprovou proposta que permite que o SUS adquira sem licitação medicamentos feitos pela Hemobras. O repórter Antônio Vital acompanhou a votação.
4: A Câmara dos Deputados aprovou o projeto que permite a contratação direta, sem licitação, para compra de medicamentos hemoderivados ou produzidos por biotecnologia para pacientes do Sistema Único de Saúde. O projeto, apresentado pelo deputado Jorge Sola, do PT da Bahia, não exige licitação quando os medicamentos forem produzidos por instituição pública que seja o único fornecedor desse tipo de produto no país. No Brasil, a única empresa pública do setor é a Hemobras, como é conhecida a empresa brasileira de hemoderivados e biotecnologia, vinculada ao Ministério da Saúde. A empresa processa o plasma doado nos hemocentros para fabricar medicamentos para o Sistema Único de Saúde. Ela produz hemoderivados, que são medicamentos feitos a partir do plasma do sangue humano e usados no tratamento de doenças como hemofilia. Produz ainda medicamentos biotecnológicos, obtidos por meio de engenharia genética, como o chamado fator 8, usado em pacientes com hemofilia A. Medicamentos produzidos por biotecnologia também são usados no tratamento de alguns tipos de câncer e doenças autoimunes. O projeto recebeu parecer favorável do relator, deputado Clodoaldo Magalhães, do PV de Pernambuco, mas foi criticado em plenário por deputados do Novo e do Missão. Para o deputado Gilson Marques, do Novo de Santa Catarina, dispensar licitação para produtos de biotecnologia feitos pela Hemobras prejudica a concorrência e pode encarecer os custos.
5: Com relação aos hemoderivados, de fato, a Hemobras já produz quase que 100% dos medicamentos desse estilo. No entanto, os produtos biotecnológicos é uma ampla gama que vai poder ter quase que um monopólio da Hemobras e, obviamente, isso é negativo. Não faz sentido ter esse monopólio forçado com dispensa de licitação de uma única empresa. Vai quebrar todo o mercado que trata e que produz esse tipo de serviço. É inacreditável.
4: O autor da proposta, Jorge Sola, defendeu a preferência para a Hemobras e a produção nacional de medicamentos usados no tratamento de diversas doenças.
6: Existem duas tecnologias que a Hemobras utiliza. Uma é o fracionamento do plasma. Para o fator 8, que é usado em pacientes hemofílicos, o fracionamento do plasma, presidente, não é suficiente. Por isso foi criada uma segunda planta de biotecnologia, de engenharia genética. O que não pode acontecer é obrigar um processo licitatório onde qualquer empresa de outro país pode querer concorrer quando nós investimos muito para ter capacidade de produção nacional.
4: O projeto que permite a contratação direta, sem licitação, para compra de medicamentos hemoderivados ou produzidos por biotecnologia por instituições públicas, agora será analisado no Senado. Da Rádio Câmara, de Brasília, com informações de Daniele Lessa, Antônio Vital.
2: Segurança Pública.
3: Dixon, do PL, critica a situação da segurança pública no Rio Grande do Norte e cobra ações do governo estadual. Ela ressalta que o aumento dos casos de violência e a atuação de facções criminosas tem gerado um clima permanente de medo e insegurança para a população.
2: Carla Dixon também registra o atentado contra o vereador Cabo Davidson, em Mossoró, durante uma transmissão ao vivo. A deputada lembra que o ataque deixou o vereador ferido e provocou a morte de seu assessor, num episódio que, segundo ela, deixa evidente o avanço da criminalidade no estado.
3: Lincoln Portela, do PL de Minas Gerais, critica a forma como o governo federal apresentou a possibilidade de usar agências dos Correios para a devolução de celulares roubados. Para ele, a justificativa sobre eventual receio de atendimento em delegacias desvaloriza o trabalho da Polícia Civil.
2: Lincoln Portela defende a atuação de delegados e profissionais da segurança pública na investigação e recuperação de bens roubados. O parlamentar afirma que o Executivo deve fortalecer as forças policiais, preservando a confiança da população nos órgãos de segurança.
3: Capitão Alden, do PL da Bahia, defende a derrubada do veto ao projeto que estabelece em 35 anos a idade máxima para ingresso nos quadros gerais das polícias militares e dos corpos de bombeiros militares. Ele explica que a proposta cria uma regra nacional para o acesso aos concursos das corporações.
2: Capitão Alden argumenta que candidatos com mais de 30 anos possuem condições físicas e técnicas para exercer as funções militares. Para o deputado, a medida evita restrições consideradas injustas e amplia as oportunidades para milhares de concurseiros em todo o país.
7: Justiça.
3: Érica Cocai, do PT do Distrito Federal, defende a apuração rigorosa das denúncias relacionadas ao Banco Master. Na visão da deputada, os fatos divulgados precisam ser esclarecidos para garantir punição exemplar.
2: Érica Cocai sustenta que as investigações devem alcançar todas as pessoas envolvidas no caso, independentemente da posição política. A parlamentar também exalta ações do governo federal de combate à corrupção e de fortalecimento dos instrumentos de fiscalização e controle.
3: Adriana Ventura, do Novo de São Paulo, cobra investigação sobre denúncias de corrupção veiculadas pela imprensa que envolvem membros do Congresso Nacional. Na avaliação da deputada, falta coragem a muitos parlamentares na hora de fiscalizar seus pares.
2: Adriana Ventura também defende o avanço da proposta que acaba com o foro privilegiado para autoridades. De acordo com a legisladora, a medida contribui para fortalecer a igualdade perante a lei e aumentar a confiança da população nas instituições públicas.
3: Maurício Marcon, do PL do Rio Grande do Sul, critica decisões e investigações em tramitação no Supremo Tribunal Federal sobre membros de oposição ao governo federal. O parlamentar acredita que há tratamento desigual em casos analisados pela corte.
2: Maurício Marcon também cobra o aprofundamento das investigações relacionadas ao Banco Master. Segundo o deputado, é necessário esclarecer vínculos entre políticos, autoridades e pessoas citadas nas investigações para garantir transparência e responsabilização dos envolvidos.
7: Votação.
3: O plenário da Câmara ampliou direitos para as pessoas com transtorno do neurodesenvolvimento. Os detalhes com a repórter Cibele Comanetti.
8: A Câmara dos Deputados aprovou o projeto que cria uma política nacional voltada para as pessoas diagnosticadas com transtornos do neurodesenvolvimento, com medidas nas áreas de saúde, educação e inclusão social. Os chamados transtornos do neurodesenvolvimento incluem, entre outros, o transtorno do déficit de atenção com hiperatividade, o TDAH, o transtorno do espectro autista, o TEA, e a dislexia. A proposta admite a equiparação dessas pessoas à condição de pessoa com deficiência, desde que haja avaliação biopsicossocial feita por equipe multiprofissional. Essa análise vai considerar se as limitações, junto com as barreiras do ambiente, dificultam a participação plena desses indivíduos na sociedade. O projeto inicial, apresentado pelos deputados Alex Manente, do Cidadania de São Paulo, Anne Ortiz, do PP do Rio Grande do Sul, e Amon Mandel, do Republicanos do Amazonas, se concentrava em ações para pessoas com TDAH, o que foi ampliado pela relatora, deputada Andréia Siqueira, do PSB do Pará. Segundo ela, a proposta organiza políticas públicas já existentes, criando uma base legal mais clara para o atendimento dessas pessoas. O deputado Alex Manente, um dos autores, disse que a proposta amplia direitos.
9: Nós aprovamos aqui uma medida que visa garantir os direitos das pessoas que têm o transtorno, que é o TDAH, cada vez crescente no Brasil. E nós, com essa matéria, conseguiremos dar vazão, primeiro, à avaliação e o diagnóstico biopsicossocial, que é isso, uma avaliação multiprofissional para garantir os direitos das pessoas que têm esse transtorno.
8: Além da possibilidade de equiparação com pessoas com deficiência, o projeto prevê diagnóstico precoce e acompanhamento

atendimento contínuo, com atuação integrada dos sistemas de saúde e de educação, acesso a terapias e fornecimento gratuito de medicamentos pelo SUS. Na área educacional, a proposta permite que estudantes com transtornos de aprendizagem, como o TDAH e a dislexia, tenham tempo adicional para fazer as provas. O projeto que amplia os direitos de pessoas com transtornos do neurodesenvolvimento seguiu

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0: Estamos de volta.
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1: Bom dia, sou pastor Mauro Werling, da Igreja Evangélica de Confissão Luterana no Brasil e capelão do Hospital e Maternidade Dona Lisete de Taió. Estou chegando para mais uma palavra de fé e esperança. No livro do profeta Isaías, no capítulo 54, verso 4, nós lemos: Não tenha medo, você não sofrerá vergonha, não tema o constrangimento, você não será humilhado. Você esquecerá a vergonha da sua juventude e não se lembrará mais da humilhação da sua viuvez. Amado ouvinte, as palavras do profeta Isaías que acabamos de ouvir trazem uma mensagem poderosa de consolo e esperança. Elas nos mostram que Deus, motivado por seu grande amor, fala diretamente ao coração ferido, aquele que já passou por vergonha, dor e perdas profundas. Deus, por meio do profeta Isaías, nos diz: não tenha medo, você não sofrerá vergonha. Essa é uma promessa de restauração e cura para todos que já foram marcados pela tristeza ou rejeição, para aquelas que, em algum momento da vida, perderam a esperança e, para não dizer, a fé em si mesmos. Não são poucas as vezes, meu irmão e minha irmã, que carregamos as marcas, a dor do passado como um peso, a vergonha por algum feito na nossa juventude, os erros cometidos ao longo da nossa existência, as perdas que deixaram marcas profundas em nosso ser, a solidão, e creio que você pode aumentar em muito essa lista. Tudo isso parece nos seguir como sombras que roubam o brilho na nossa vida. Mas Deus promete que isso ficará para trás. Elas podem até dar a impressão de terem controle sobre a nossa vida, mas diante delas, Deus nos chama para uma nova vida, onde a vergonha e a humilhação não terão mais poder sobre nós, porque Ele será a nossa força e a nossa alegria. Deus não somente nos promete apagar o passado, Ele também nos promete um futuro cheio de dignidade e honra. Ele nos vê com amor, não com condenação. Ele não nos define pelos nossos erros ou pela dor que passamos. Pelo contrário, Ele nos acolhe, cura nossas feridas e nos cobre com Sua graça. A promessa do profeta Isaías é para todos, mulheres, homens, jovens, idosos, todos que já sentiram vergonha ou humilhação, podem encontrar abrigo e nova identidade em Deus. Em Cristo, somos renovados. O passado já não nos prende e o futuro é de esperança. Amado ouvinte, se você está cansado de carregar lembranças dolorosas, ouça essa palavra. Não tenha medo. Confie em Deus. Ele é especialista em transformar vergonha em honra, dor em alegria e ruína em algo novo e belo. Você crê que Deus pode restaurar sua história? Então, se você crê nisso, jogue-se em seus braços, entregue-se totalmente ao seu senhorio e então parta para viver mais um dia de bênçãos e vitórias. Que assim seja. Amém.

Eu tenho alguns avisos para esse final de semana na Paróquia Evangélica de Confissão Luterana de Itaió. Nesse domingo, dia 21 de junho, às 9 horas da manhã, nós teremos culto na comunidade do Ribeirão dos Lobos. Também às 9 horas da manhã, nós teremos culto com Santa Ceia aqui na comunidade de Itaió. E também

0: como comunidade de fé, possamos crescer naquele que nos é Senhor e Salvador, Jesus Cristo, nosso único e suficiente, aquele que é o caminho, a verdade e a vida. Desejo a todos um feliz e abençoado final de semana e até os eventos da comunidade ou paróquia evangélica de Confissão Luterana de Taió. Deus os abençoe, abençoado final de semana.
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Olá, muito bom dia! Está no ar o Jornal da Educadora deste sábado, hoje dia 20 de junho de 2026. Na edição de hoje você acompanha as notícias da nossa região, o Minuto de Santa Catarina, as informações da previsão do tempo e também do plantão policial. Notícias que são destaques nessa edição: o desassoreamento do Rio Taió amplia ações de prevenção a cheias no Alto Vale. Polícia Militar Rodoviária realiza em Taió capacitação com a nova Taser 10, a mais avançada do mundo. Prefeitura de Taió amplia investimentos em pavimentação em mais três importantes vias do município. Taió participa da entrega de 16 novas máquinas de hemodiálise que irão fortalecer atendimento na região. Santa Terezinha reforça combate à dengue com coleta de 75 toneladas de pneus inservíveis. Frota do transporte escolar de Rio do Campo é ampliada com a chegada de dois novos ônibus. Rio do Campo altera dia de coleta de lixo comum e orienta a população sobre novo cronograma. Conferência Municipal de Saúde de Trombudo Central fortalece debate sobre melhorias no SUS. Defesa

0: O Rio de Rio do Sul apresenta a proposta de organização comunitária para a prevenção de desastres. Essas e outras informações a partir de agora, aqui no Jornal da Educadora. Edição e apresentação, Emerson Lima. E nós abrimos a edição de hoje com informações do esporte.
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0: Matheus Cunha brilha, Brasil vence Haiti e desencanta na Copa do Mundo. O Brasil, enfim, desencantou na Copa do Mundo. Na noite de ontem, sexta-feira, a seleção verde-amarela não teve maiores dificuldades para vencer o Haiti por 3-0 na partida que encerrou a segunda rodada do Grupo C, todo ele sediado nos Estados Unidos. Com o triunfo na Filadélfia, diante de mais de 68 mil torcedores, os brasileiros somam os mesmos 4 pontos de Marrocos, que mais cedo superou a Escócia por 1-0 em Boston, mas fica à frente pelo saldo de gols. Os escoceses, com 3 pontos, aparecem em terceiro e os caribenhos, ainda zerados, estão na lanterna do grupo. Uma das apostas de Carlo Ancelotti para o jogo de ontem, Matheus Cunha fez valer a confiança do treinador e marcou 2 vezes. O também atacante Vinícius Júnior foi o outro a se destacar. O camisa 7 se envolveu em 100% dos gols da seleção brasileira na Copa até o momento. Em situação mais tranquila, o Brasil decide o futuro na próxima quarta-feira, às 19 horas. A seleção verde e amarela enfrenta a Escócia. No mesmo dia e horário, o Haiti pega Marrocos em Atlanta. Os 2 primeiros colocados avançam, mas vale lembrar que os 8 melhores terceiros entre os 12 grupos também se classificam. É o Brasil mantendo ainda viva a esperança do hexacampeonato mundial.
2: Brasil!
0: Seguindo com as notícias da nossa região, desassoreamento do Rio Taió amplia ações de prevenção a cheias no Alto Vale. A Secretaria de Estado de Proteção e Defesa Civil de Santa Catarina deu início às obras de desassoreamento do Rio Taió. A ação integra um conjunto de intervenções para melhorar o escoamento dos rios catarinenses e reduzir os riscos de cheias durante períodos de chuva intensa, especialmente durante toda a atuação do fenômeno El Niño. Aqui em Taió, os equipamentos já foram mobilizados e a empresa contratada iniciou os serviços de limpeza do leito do rio. A obra abrange 3 quilômetros e 360 metros de extensão e soma investimento de R$3 milhões. Paralelamente, a Secretaria avança na execução da limpeza e desassoreamento do rio Itajaí do Oeste em Rio do Oeste, com assinatura da ordem de serviço. O trecho a ser atendido tem 3 quilômetros e 400 metros, investimento previsto de R$ 5.142.000. Polícia Militar Rodoviária realiza em Taió capacitação com a nova Taser 10, a mais avançada do mundo. Com foco absoluto na modernização de seus recursos e na proteção da sociedade, o Comando de Polícia Militar Rodoviária assume uma posição de absoluto pioneirismo na segurança pública de Santa Catarina. A instituição é a primeira do estado a concluir a aquisição do novo dispositivo de incapacitação neuromuscular Taser 10, considerada hoje a tecnologia de menor potencial ofensivo mais avançada do planeta. O investimento foi realizado integralmente com recursos próprios da Polícia Militar Rodoviária, o que reflete a excelente gestão orçamentária da instituição, além da determinação e preocupação direta do comando em fornecer o que há de melhor no mercado global para a sua tropa. Dando tração ao planejamento, na última quinta-feira, dia 18, Taió sediou o treinamento unificado dos efetivos dos postos da Polícia Militar Rodoviária aqui de Taió e também de Aurora. A instrução técnica e prática foi conduzida pelos instrutores Major Álvaro e Subtenente Borguesan, o que prepararam então os policiais locais para o uso rigoroso e eficiente da nova tecnologia. Prefeitura de Taió amplia investimentos em pavimentação em mais 3 importantes vias do município. A Prefeitura de Taió está intensificando os investimentos em infraestrutura urbana com a execução e o planejamento de obras de pavimentação em diferentes regiões da cidade. As melhorias contemplam a Rua Francisco Tomazoni, no bairro Padre Eduardo, a Rua Fortunato Stringari e a Rua 12 de Fevereiro, ambas localizadas no bairro Seminário. As intervenções têm como objetivo proporcionar mais segurança, conforto e mobilidade para moradores, produtores rurais e motoristas que utilizam diariamente essas vias, além de contribuir para o desenvolvimento do município e a valorização dos bairros beneficiados. Tá aí uma

0: participa da entrega de 16 novas máquinas de hemodiálise que irão fortalecer atendimento da região. Representando o prefeito de Itaió, Aristides Valentini, o chefe de gabinete, Vladimir Luiz Trentini, participou de um importante evento realizado em Rio do Sul, que marcou a entrega de 16 novas máquinas de hemodiálise destinadas ao fortalecimento do atendimento aos pacientes renais da região. A conquista foi viabilizada por meio da atuação conjunta do Lions Clube de Itaió e o Lions Clube de Rio do Sul, reforçando o compromisso das entidades com a saúde pública e a qualidade de vida da população. No total de equipamentos entregues, 8 permanecerão na Renal Vida de Rio do Sul, permitindo a ampliação da capacidade de atendimento da instituição. A expectativa é que a nova estrutura ofereça mais conforto, segurança e eficiência aos pacientes que dependem do tratamento regularmente. Santa Terezinha reforça combate à dengue com coleta de 75 toneladas de pneus inservíveis. O município de Santa Terezinha realizou na última quarta mais uma etapa da coleta de pneus inservíveis por meio do projeto Todos contra a Dengue, iniciativa que une esforços para combater a proliferação do mosquito Aedes aegypti e também promover a preservação ambiental. A ação é desenvolvida pela Reciclanip, empresa sediada em Araucária, no Paraná, em parceria com as prefeituras. Em Santa Terezinha, o trabalho é coordenado pela Secretaria Municipal de Saúde, por meio da Vigilância Sanitária Epidemiológica, com apoio das secretarias de DMIR, Serviços Urbanos, Agricultura e Educação. Frota do transporte escolar de Rio do Campo é ampliada com a chegada de 2 novos ônibus. A Secretaria Municipal de Educação de Rio do Campo recebeu 2 novos ônibus escolares que passam a integrar a frota do município, reforçando o compromisso da administração municipal com a qualidade da educação e o bem-estar dos estudantes. A aquisição dos veículos representa um importante investimento para ampliar a capacidade de atendimento do transporte escolar, garantindo mais segurança, conforto e eficiência do deslocamento diário dos alunos até as unidades de ensino. Rio do Campo altera dia de coleta de lixo comum e orienta a população sobre novo cronograma. A Prefeitura de Rio do Campo informa que houve uma alteração no cronograma da coleta de lixo comum no município. A partir desta semana, o serviço que tradicionalmente era realizado às sextas-feiras, agora passa a ocorrer aos sábados. Segundo a administração municipal, a mudança foi necessária em razão da troca da empresa responsável pela execução do serviço. A medida tem como objetivo garantir a continuidade dos trabalhos e manter a qualidade da coleta oferecida à população. Conferência Municipal de Saúde de Trombudo Central fortalece debate sobre melhorias no SUS. A Conferência Municipal de Saúde, realizada na última quarta-feira, promoveu um importante momento de diálogo e construção coletiva, reunindo representantes da população, trabalhadores da saúde e gestores públicos de Trombudo Central para debater propostas voltadas ao fortalecimento do Sistema Único de Saúde. O encontro teve como principal objetivo avaliar a situação da saúde no município, identificar as demandas prioritárias da comunidade e elaborar sugestões que contribuam para a melhoria dos serviços oferecidos à população. Defesa Civil de Rio do Sul apresenta a proposta de organização comunitária para prevenção de desastres. A Defesa Civil de Rio do Sul apresentou em reunião com associações de moradores na noite de quinta-feira uma proposta de fortalecimento das ações comunitárias de prevenção de desastres do município, além do plano de contingência. O encontro foi realizado na Câmara de Vereadores com participação das associações de moradores, da Defesa Civil e da Secretaria de Assistência e Desenvolvimento Social. A reunião teve como tema a preparação e a defesa civil com foco no envolvimento direto das comunidades na prevenção, no monitoramento de áreas de risco e na organização de resposta em situações de emergência. Durante o encontro foi apresentada a estrutura dos núcleos comunitários de proteção e defesa civil, os NUPDECs, que atuam em parceria com a defesa civil municipal. Professora é condenada por maus tratos contra criança autista em creche. Quem nos traz os detalhes deste caso é Marcelo Fernandes. Marcelo, bom dia.
1: Bom dia, Emerson Lima. Bom dia, ouvintes da Educadora. A vara criminal da comarca de Campos Novos, no meio oeste catarinense, condenou uma educadora por maus tratos após usar força física contra uma criança de 4 anos. O crime ocorreu durante o período de descanso em um centro de educação infantil. Os fatos foram registrados em julho de 2025 dentro da unidade de ensino, enquanto a profissional estava responsável pelos alunos. A vítima, uma criança com transtorno do espectro autista e dificuldade de comunicação, não queria dormir no momento destinado.

0: ao repouso. De acordo com o processo, a professora passou a agir de forma brusca para obrigar o menino a permanecer deitado. Ela o segurou com força, arrastou-o pelos braços, pressionou o corpo contra o chão e chegou a contê-lo com as pernas. As imagens do sistema de vídeo monitoramento da creche registraram a conduta. Após o episódio, a criança apresentou lesões como escoriações e hematomas nas pernas, confirmadas por exame pericial. Em sua defesa, a professora afirmou que tentou conter a criança para acalmá-la e que não tinha treinamento específico para lidar com alunos autistas. O argumento, no entanto, não foi aceito pelo juízo. Na sentença, o magistrado responsável pelo caso destacou que a conduta ultrapassou qualquer limite aceitável de disciplina e representou abuso dos meios de correção. A pena foi fixada em 3 anos, 4 meses e 13 dias de reclusão em regime inicial aberto. Além da condenação, a ré deverá pagar R$ 5.000 a título de reparação de danos morais. É isto então, Emerson. Do Tribunal de Justiça de Santa Catarina, em Florianópolis, Marcelo Fernandes, para o Jornal da Educadora.
1: Inscrições para o Prêmio Paz nas Escolas seguem abertas até 30 de junho. Os detalhes com Vanessa Carini.
2: Estudantes e professores de Santa Catarina têm até o dia 30 de junho para se inscrever no Prêmio Paz nas Escolas. A iniciativa da Assembleia Legislativa busca incentivar a produção de vídeos sobre prevenção da violência, combate ao bullying e promoção da cultura de paz no ambiente escolar. O diretor-geral adjunto da LESC, Diego Vieira de Souza, explica os objetivos da iniciativa e a prorrogação do prazo de inscrições.
3: O Prêmio Paz nas Escolas, ele é uma iniciativa que nasce dentro do Comitê Integra, com o objetivo de fazer as crianças, os adolescentes e os professores pensarem na situação de paz nas escolas, na cultura de paz nas escolas. Combate ao bullying, combate à violência escolar, respeito aos pais, respeito aos professores, educação moral e cívica. E a Assembleia Legislativa começou a receber alguns pedidos de escolas de várias regiões do Estado para prorrogar esse prazo. O objetivo da prorrogação do prazo é permitir que as discussões, que os debates em sala de aula continuem acontecendo por mais tempo. E como esse é o objetivo do nosso programa, o nosso objetivo é que o debate aconteça de maneira transversal nas disciplinas sobre paz nas escolas, nós julgamos que era interessante conceder essa prorrogação de prazo para que todas as escolas, todos os interessados tenham a possibilidade de participar desse prêmio, que a gente acredita que vai ajudar a modificar o cenário das escolas, da cultura de paz nas escolas aqui no nosso estado.
2: Segundo a Assembleia Legislativa, a proposta é estimular o debate sobre temas sensíveis dentro das salas de aula, envolvendo toda a comunidade escolar. Diego Vieira destaca como o concurso pode contribuir para fortalecer a convivência e o respeito entre estudantes e professores.
3: Essa iniciativa, ela traz para dentro de sala de aula essas temáticas que são sensíveis. Nem sempre o professor vai ter tempo de trabalhar, por exemplo, o combate ao bullying. Nem sempre o professor de matemática, o professor de português, o professor de sociologia vai ter tempo de trabalhar o respeito ao próprio professor, aos pais, às diferenças. E quando a gente traz esse prêmio para dentro da grade escolar, a gente cria um incentivo não só financeiro, mas um incentivo também de recompensa, né? Para que os professores trabalhem esse tema, discuta essas situações e crie ambientes em que todas as disciplinas vão falar sobre a mesma situação. Por isso que a gente fala, maneira transversal. O professor de português vai falar, o professor de matemática vai falar, o professor de sociologia vai falar. Todo mundo vai debater esse tema. Então, com isso, a gente cria esse sistema, esse ambiente, né? Que é um sistema de retroalimentação, que se retroalimenta debatendo essa situação, evitando que essas situações voltem a acontecer dentro das nossas salas de aula.
2: De Florianópolis para a Rede de Notícias Acaerte, Vanessa Carini.
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1: Neste sábado, uma frente fria segue se deslocando lentamente por Santa Catarina, que, associada a uma área de baixa pressão, que atua no litoral entre Santa Catarina e São Paulo, mantém o tempo instável com condições

0: Para chuva persistente, por vezes intensa e acompanhada de raios em várias regiões, especialmente em parte do litoral sul, Grande Florianópolis, Vale do Itajaí, Litoral Norte e Planalto Norte, oferecendo risco baixo a moderado para ocorrências associadas a alagamentos e enxurradas pontuais. Entre o Planalto Sul, Meio Oeste e Extremo Sul do Litoral Sul, muitas nuvens e condições para pancadas de chuva intercaladas com períodos de melhoria, e no Extremo Oeste, sol entre muitas nuvens. As temperaturas apresentam pouca variação ao longo do dia, com mínimas entre 7 e 14 graus e máximas entre 10 e 18. Já amanhã, domingo, uma massa de ar seco passa a atuar no estado, trazendo de volta o tempo mais estável. Na madrugada ainda haverá condições para chuva fraca em áreas do litoral e para a formação de neblinas e nevoeiros pelo estado. Ao longo da manhã, os nevoeiros se dissipam e a nebulosidade diminui, dando lugar ao predomínio de sol com uma tarde ensolarada na maioria das regiões. Pela manhã, as temperaturas variam entre 3 e 8 graus entre o Grande Oeste e os Planaltos e de 9 a 14 no litoral e aqui no Vale. Durante a tarde, não passa dos 10 aos 14 graus nos Planaltos e de 17 a 19 nas demais regiões. Não há risco para ocorrências meteorológicas. Aqui no Alto Vale, nós seguimos com condição para chuva nesse sábado, com mínima de 10 e máxima de 11 graus. Amanhã, o tempo limpo deve predominar na nossa região, com mínima de 8 graus e máxima de 18. A chuva retorna na segunda e, após isso, as temperaturas caem consideravelmente em todo o estado e também aqui no Alto Vale de Itajaí, atingindo o pico mínimo de 2 graus na quarta-feira, e a máxima não deve passar dos 14 também na quarta. Minuto de Santa Catarina, na sequência, Plantão Policial.
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2: Olá, ouvinte, tudo bem? Eu sou o Cadu Reis, repórter da Rede de Notícias Acaerte. E nesta semana vamos ouvir o secretário de Estado da Segurança Pública, Coronel Flávio Graf. A pasta foi recriada no atual governo de Santa Catarina e tem como missão prestar serviços que promovam ambientes seguros para a proteção da vida, patrimônio, meio ambiente e das liberdades individuais e coletivas. Secretário, quais as principais atribuições da SSP?
3: Será interlocutora com a União, então todos os recursos, todas as tratativas com o governo federal passam pela Secretaria de Segurança Pública. Também tem como responsabilidade o ditame das políticas públicas no nosso estado, então todas as ideias, todas as inovações partem da Secretaria de Segurança Pública, evidentemente em conjunto com as forças de segurança. E terceiro ponto que eu destacaria também, promover a integração entre as forças de segurança e o preparo técnico que as instituições têm, na sua totalidade, representar o que nós temos aí de entregas à população.
2: De que forma é realizada a coordenação rotineira entre os líderes das forças de segurança pública no estado, secretário?
3: Nós trocamos mensagens praticamente diariamente, mas reiteradamente nós conversamos para analisar o contexto como está no nosso estado. E aí trabalhamos com muita assertividade a partir dos dados que nos são fornecidos, a forte integração entre as agências de inteligência que monitoram essa massa criminal, digamos assim, conjuntamente com a Secretaria de Justiça e Reintegração Social, onde estão aqueles que já cometeram algum tipo de crime e estão apenados pela Justiça. E aí nós conversamos e trocamos as informações necessárias para estarmos atuando de modo integrado nos principais problemas que identificamos.
2: Secretário, como o senhor analisa os resultados obtidos através deste modelo de atuação?
3: Nós acreditamos que venha dando certo, porque recentemente foi divulgado o Atlas da Violência deste ano, referentes ao ano 2024, Santa Catarina como sendo o estado mais seguro do país, com uma taxa de 8,8 homicídios a cada 100 mil habitantes. O Brasil, só para se ter uma ideia, a média nacional é de 23,4 homicídios a cada 100 mil habitantes. Se nós temos nas cidades mais seguras do país, a capital mais segura, que é Florianópolis, com 9,7 homicídios a cada 100 mil habitantes, seguido aí de Jaraguá do Sul, de Brusque, de Tubarão, de Blumenau, todos eles municípios que estão ranqueados entre os mais seguros do nosso país.
2: Este é o secretário de Estado da Segurança Pública, Coronel Flávio Graf. Ficamos por aqui com o Minuto de Santa Catarina desta semana. Até logo!
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1: Informações da polícia e do Corpo de Bombeiros aqui no Jornal da Educadora. Homem é preso em Dunaema para cumprimento de pena por ameaça e lesão corporal. A Polícia Militar cumpriu na tarde de quinta-feira um mandado de prisão no centro de Dunaema. A ação foi realizada em atendimento a uma determinação judicial expedida após sentença condenatória definitiva pelos crimes de ameaça e lesão corporal. De acordo com informações divulgadas, a ordem de prisão foi emitida após o trânsito em julgado do processo, o que significa que não cabem mais recursos contra a decisão da Justiça. Com isso, a pena determinada pela sentença passou a ser executada. Durante a operação, os policiais localizaram o homem e o informaram oficialmente sobre a decisão judicial. Em seguida, ele recebeu voz de prisão e foi conduzido para a realização dos procedimentos legais necessários. Após os trâmites, o detido permaneceu à disposição do Poder Judiciário para o cumprimento da pena estabelecida. Condenado por ameaça, é preso pela Polícia Militar em Vitimarsum. A Polícia Militar de Vitimarsum cumpriu na última quinta o mandado de prisão contra um homem condenado pelo crime de ameaça previsto no artigo 147 do Código Penal Brasileiro. A ação foi realizada após a guarnição localizar o suspeito no município e efetuar a abordagem. No momento da ação, os policiais deram voz de prisão e informaram o homem sobre a determinação judicial. De acordo com a Polícia Militar, embora o detido possua antecedentes por tráfico de drogas, ameaça e envolvimento com moeda falsa, o mandado cumprido na última quinta refere-se especificamente à condenação pelo crime de ameaça. Após a prisão, ele foi submetido aos procedimentos legais e posteriormente encaminhado ao Presídio Regional de Rio do Sul. Guarda Municipal prende motorista por embriaguez ao volante em Rio do Sul. Um homem de 35 anos foi preso em flagrante por embriaguez ao volante na manhã de ontem, após provocar um acidente envolvendo três veículos estacionados em um posto de combustíveis localizado no bairro Cantagalo, em Rio do Sul. A ocorrência foi registrada por volta das 8h15, quando a Central de Operações da Guarda Municipal recebeu informações sobre um sinistro de trânsito com danos materiais. Segundo o relato inicial, um dos motoristas envolvidos apresentava comportamento alterado. Ao chegar no local, a guarnição constatou que o homem havia saído da conveniência do estabelecimento, assumido a direção de um veículo e logo em seguida colidido contra três automóveis que estavam estacionados no pátio do posto. Durante a abordagem, os agentes identificaram diversos sinais de alteração da capacidade psicomotora decorrentes do consumo de bebida alcoólica. Entre os indícios observados estavam forte odor etílico, fala arrastada e dificuldades de mobilidade. O condutor se recusou a realizar o teste do bafômetro, mas diante das evidências apresentadas recebeu voz de prisão em flagrante pelo crime de embriaguez ao volante. Além disso, os guardas municipais verificaram que o homem estava com o direito de dirigir suspenso por não ter realizado o curso obrigatório de reciclagem exigido pela legislação de trânsito. Os autos de infração cabíveis foram lavrados e o motorista foi encaminhado à Delegacia de Polícia Civil para demais procedimentos. Mulher é flagrada com quase 100 gramas de maconha escondidas em carro em Ituporanga. Uma mulher foi encaminhada à Central de Plantão Policial de Rio do Sul após ser flagrada com aproximadamente 93 gramas de maconha durante uma abordagem realizada pela Polícia Militar na tarde de quinta-feira em Ituporanga. De acordo com a PM, a ocorrência foi registrada durante rondas preventivas pela região, quando os policiais perceberam que a mulher apresentava forte odor característico de maconha. Diante da situação, a suspeita foi abordada e durante a conversa informou ser proprietária de um veículo Volkswagen Gol, além de estar com a chave do automóvel. Os policiais realizaram buscas no interior do carro e encontraram dois sacos plásticos contendo cerca de 93 gramas de maconha. O entorpecente estava escondido sob o tapete localizado atrás do banco do motorista. Além da droga, a guarnição também localizou com a mulher um documento pertencente a outra pessoa, fato que também foi registrado durante a ocorrência. Enquanto os procedimentos eram realizados, um homem compareceu ao local e se identificou como o namorado da abordada. Ele acompanhou a ação policial e foi qualificado como testemunha. Diante dos fatos, a mulher e todo o material apreendido foram encaminhados à Central de Plantão Policial de Rio do Sul, onde foram adotadas as medidas legais cabíveis. Motorista embriagado provoca acidentes, foge e acaba preso em Ituporanga. O motorista foi preso na tarde de quinta após provocar uma série de acidentes de trânsito e dirigir sob efeito de álcool em Ituporanga. A ocorrência foi registrada por volta do meio-dia e 40 após a central de emergência da Polícia Militar receber informações de que o condutor de um Ford Fiesta estaria transitando de forma perigosa pelas ruas da cidade, apresentando sinais visíveis de embriaguez. De acordo com a PM, o motorista inicialmente colidiu contra um poste da rede elétrica no bairro Gabiroba. Em seguida, já na área central do município, envolveu-se em um novo acidente, atingindo uma motoneta e também uma caminhonete. Após as colisões, o condutor fugiu do local sem prestar socorro às vítimas ou fornecer sua identificação. Com base nas características do veículo e na placa informada, os policiais conseguiram

0: identificar o suspeito e realizar a abordagem pouco tempo depois. Durante a ação, foi oferecido ao motorista o teste do bafômetro, que apontou a presença de álcool no organismo, confirmando o estado de embriaguez. Diante da constatação, ele recebeu voz de prisão e foi encaminhado à Delegacia de Polícia Civil, onde foram adotadas as providências cabíveis. É, casos de embriaguez ao volante, cada vez mais frequentes na nossa região, infelizmente. Então fica aqui também as informações da Polícia Militar, da Polícia Civil e demais órgãos de segurança, para que antes de dirigir, você não beba. É um recado que é dado há muito tempo através das redes sociais e os meios de comunicação, mas fica aqui mais uma vez então esse alerta. Antes de dirigir, não beba. Pontualmente 8 horas, esse foi o Jornal da Educadora deste sábado, que fica por aqui. Lembrando que você acompanha essas e outras informações ao longo do dia na nossa programação e também lá no portal educadora.com. Um forte abraço para você, um excelente fim de semana e até qualquer momento aqui na programação da Rádio Educadora.
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3: Bom dia, Alto Vale. Agora são 8 horas mais 7 minutos. Muito bom dia. Bom dia para você, Aristeu Farias, nessa manhã. Hoje, sabadão, dia 20 de junho de 2026. Participe dessa música. Mande abraço, mande alô. Até meio-dia aqui na sua Rádio Educadora. Está no ar o Bom Dia Alto Vale.
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5: Bom dia. Por que andar com a cabeça a mil por hora, perturbado, agitado? Não esteja ansioso com o que fazer, como se fosse um motor sempre ligado. Acalme-se. São inúteis certas agitações. Dê valor a si. Corrija o seu pensar, sentir e agir com profunda fé no Deus que está dentro de você. Maior esperança e nenhum medo de problemas. Modifique-se. Uma pequena modificação interna ocasiona profundas alterações externas, dando-lhe maior prazer em viver. Desligue-se. Nenhum motor é mais importante do que o seu coração.

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1: Atenção, moradores de Taió. A Câmara de Vereadores aprovou um projeto que permite a instalação de estruturas elevadas e containers para guardar móveis e outros pertences sem precisar de licença prévia. A ideia é dar mais rapidez para que as famílias possam proteger seus bens em períodos de alerta, emergência ou calamidade. O projeto estabelece critérios e proíbe o uso dessas estruturas para moradia ou comércio. O texto já seguiu para o Executivo e aguarda a publicação.
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5: Horóscopo do dia, agora 8 horas mais 36 minutos, é o nosso primeiro bloco de hoje. Mabel, com você, bom dia.
6: Bom dia, Aristeu e ouvintes da Rádio Educadora. Vamos falar do horóscopo desta manhã de sábado, hoje dia 20 de junho. Áries, você vai saber exatamente o que responder aos seus detratores hoje. É hora de encarar com calma as relações mais difíceis. Sua energia flui com mais leveza nas conversas e é assim que você reencontra o seu caminho. Touro, hoje ao seu redor te envolve com calor e te traz satisfações. Então pare de se comparar com os outros. Um pico de cansaço pode te fazer acreditar que é hora de se poupar. É verdade, só que não no nível muscular, você precisa se exercitar. Gêmeos, seu carisma vai te abrir portas para um grande sucesso nas relações. Ou, se você estiver de olho nas redes sociais, também aí. Hoje é dia de brilhar. Quer colocar sua energia de volta nos trilhos? Dá sim. É só frear esses impulsos nervosos. Relaxe. E câncer, você não vai se aborrecer hoje. Você tem o dom de inventar mil coisas para fazer. Um cansaço leve pode atrapalhar nas suas atividades. A resposta está na qualidade do seu sono, por isso descanse mais. Logo mais a gente retorna na continuação desta manhã.

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8: De volta no Bom Dia Outro Vale, mais um bloco do horóscopo do dia. Mabel, com você.
9: Estamos de volta agora.

com o signo de Leão. Você se sente ainda mais em sintonia com as pessoas ao seu redor. E além disso, boas notícias chegam até você. Seu corpo precisa recarregar as energias, então que tal se permitir um tempo ao ar livre? Virgem, você vai estar mais flexível, mais tolerante do que o normal. As pessoas mais próximas vão ficar contentes com isso. Esforços musculares e ligamentares podem ficar bruscos demais, então evite movimentos muito violentos.

0: E escorpião, você ganha distância dos acontecimentos. Suas decisões são objetivas e firmes, apontando para o futuro melhor. A forma está de fato no caminho certo. Só cuide para não se medir demais, nem se esgotar. Vá dosando os seus esforços. Daqui a pouco eu volto com a continuação desta manhã de sábado.
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9: De volta no Bom Dia Tuvale, mais um bloco do horóscopo. Mabel com você.
10: Estamos de volta neste sábado, dia 20 de junho, falando agora de Sagitário. Quando você consegue controlar melhor a sua emoção, se abre portas para caminhos extremamente positivos no seu futuro. No fim do dia, vai precisar de uma escapada mental. Sem exageros, cada coisa no seu horário. Capricórnio, seu otimismo se espalha de um jeito leve ao seu redor. Não hesite em compartilhar isso. Você tende a agir rápido demais, com reflexos acelerados. Só fique atento para não se machucar por excessos de pressa. Aquário, hoje você tem o dom de estar no lugar certo, na hora certa, pelo lado social, então ainda melhor. As conexões positivas estão super favorecidas e podem virar uma amizade de verdade ou uma parceria que dura por muito tempo. E peixes, você vai sentir dificuldade para acompanhar as exigências do dia a dia e vai precisar se esforçar para manter a calma. Um passeio ao ar livre seria perfeito. Busque sua paz interior para se recarregar.

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0: Já já estamos de volta.
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Lauana Prado aqui na sua educadora. Agora são 10 horas 10 minutos. Bom dia, Alto Vale, para você, né? Bom dia a você da nossa região, Alto Vale, Médio Vale, Planalto Serrano. Onde é que você esteja, nosso muito obrigado pelo seu carinho, tá bom? Quero deixar um abraço por aqui pro Luiz. Alô, Luiz. Luiz Paulo, lá de Santa Terezinha. Tá curtindo aqui a nossa educadora, né? Valeu, Luiz. Um abração para você. Todo o pessoal da Agropecuária estão lá curtindo aqui a 90.3 FM. Que maravilha. Obrigado pelo carinho, tá bom? Quero deixar um abraço por aqui ao nosso grande amigo parceiro, né? Nosso parceiro aí que diariamente leva a educadora na carona, dando aquela carona toda especial. É o nosso amigo de Pouso Redondo. Alô, Pouso Redondo. Bom dia em especial, né? O Felipe. Alô, Felipe. Felipe da FW Distribuidora. Tá aí, tá na rodagem, levando a educadora na carona. Que bacana. Bom dia pra você. Um abraço ao Felipe, a Lise, toda a família, né? Estão sempre curtindo aqui a educadora. E o Felipão aí, né? 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Com certeza, né? Um abraço, Felipe. Obrigado pelo carinho, pela audiência. Parceira

0: Já já estamos de volta.
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NX0. Bom dia, Outro Vale. Você viu NX0 com Cedo ou Tarde. Antes teve também Estelar, né? Com Eldorado, Edson Hudson. Então para.

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0: 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O objetivo é levar informações estratégicas a produtores rurais, dirigentes sindicais, técnicos e profissionais do agronegócio sobre um dos principais insumos da produção agrícola. 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
1: Atenção, moradores de Taió. A Câmara de Vereadores aprovou um projeto que permite a instalação de estruturas elevadas e containers para guardar móveis e outros pertences sem precisar de licença prévia. A ideia é dar mais rapidez para que as famílias possam proteger seus bens em períodos de alerta, emergência ou calamidade. O projeto estabelece critérios e proíbe o uso dessas estruturas para moradia ou comércio. O texto já seguiu para o Executivo e aguarda a publicação.
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Bom dia do Vale, 11h48. Finalizamos nossa manhã. Agradeço o carinho, audiência, companhia e amizade. Na sequência, almoçando com a educadora. Todos um forte abraço, né? Última de hoje, Rihanna com Umbrella. E agora tem pra você o sucesso aí. Logo mais tem almoçando com a educadora.

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Olá, muito boa tarde para você, ouvinte da Educadora. Vamos começando mais um Show da Tarde. Hoje é uma tarde chuvosa, né? Dia 20 de junho de 2026. Mais um Show da Tarde na sua Rádio Educadora. Eu sou Daniel Machado e vou junto com você até às 18 horas, te trazendo muita música e informação do Portal Educadora e a sua participação também sempre valendo aqui através do WhatsApp 992-45-9200. Pegue o seu café, se assente no sofá e aumente o volume, que agora tem Matheus e Cauã.

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3: Estamos de volta com o Show da Tarde. Agora tem Miley Cyrus.

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6: Atenção, moradores de Taió. 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A ideia é dar mais rapidez para que as famílias possam proteger seus bens em períodos de alerta, emergência ou calamidade. O projeto estabelece critérios e proíbe o uso dessas estruturas para moradia ou comércio. O texto já seguiu para o Executivo e aguarda a publicação.
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1: Seja bem-vindo, Murilo Rolf.
2: Bruno César e Rodrigo.
3: Estamos de volta com o Show da Tarde, 15 horas e 14 minutos. Agora vem chegando Murilo Rolf.

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8: De volta com o Show da Tarde, 15 horas e 19 minutos. Bola rolando na Copa do Mundo. Holanda e Suécia. Holanda vencendo Suécia já no segundo tempo por 4-0.

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6: 15 horas e 37 minutos e o Show da Tarde está de volta, trazendo para você agora Munhoz e Mariano.

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7: De volta no Show da Tarde, 15 horas 49 minutos. Chegando One Direction.

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5: 16 horas e 6 minutos. Aqui a música não para no Show da Tarde, João Neto e Frederico. Não, não.

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João Bosco e Vinícius, curtição é mais um sucesso aqui no Show da Tarde. Agora são 16 horas e 25 minutos. Ótima tarde de sabadão pra você.

você. Vamos trazendo as atualizações aí do jogo da Copa do Mundo. Holanda vence Suécia por 5-1. Daqui a pouquinho já tem mais jogo para você, vamos trazendo mais atualizações também. Vamos dando sequência agora, tem mais música rolando, Terra Celta.

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Muito bem, estamos de volta com o Show da Tarde, 16 horas 51 minutos, ótima tarde de sabadão para você. Daqui a pouco já tem bola rolando, Alemanha e Costa do Marfim. Vamos trazendo sempre atualizações para você, ouvinte da Educadora. E agora vem chegando mais sucesso, Victor e Léo.

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2: Atenção, moradores de Taió. A Câmara de Vereadores aprovou.

0: aprovam um projeto que permite a instalação de estruturas elevadas e containers para guardar móveis e outros pertences sem precisar de licença prévia. A ideia é dar mais rapidez para que as famílias possam proteger seus bens em períodos de alerta, emergência ou calamidade. O projeto estabelece critérios e proíbe o uso dessas estruturas para moradia ou comércio. O texto já seguiu para o Executivo e aguarda a publicação.
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8: De volta com o Show da Tarde, 17 horas, 19 minutos. Bola rolando na Copa do Mundo, 0 para a Alemanha, 0 para a Costa do Marfim. Vamos dando sequência na nossa programação. Um ótimo fim de tarde de sabadão para você, trazendo mais música, Rihanna.

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8: 17 horas e 50 minutos, atualização da Copa do Mundo. A Alemanha está perdendo no primeiro tempo de 1 a 0. Costa do Marfim vencendo de 1 a 0 a Alemanha. Em breve trazemos mais atualizações para você. E o Show da Tarde deste sábado vai ficando por aqui. Muito obrigado pela sua audiência, pela sua atenção. Daqui a pouco já vem o programa Sua Parada de Sucessos. Em seguida tem mais música para você aproveitar a sua noite de sábado. Forte abraço para você, um excelente final de semana e até a próxima. Tchau, tchau.

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0: Olha, velho, olha que eu faço mesmo.

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2: Atenção, moradores de Taió. 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A ideia é dar mais rapidez para que as famílias possam proteger seus bens em períodos de alerta, emergência ou calamidade. O projeto estabelece critérios e proíbe o uso dessas estruturas para moradia ou comércio. O texto já seguiu para o Executivo e aguarda a publicação.
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